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Vou cantar pra vocês então uma música que alguns anos atrás eu cantei no Festival de Dom Pedrito. Eu considero um presente de Carlos Madruga e Alex Silveira, Uma Estampa Domingueira.

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0: bonito. Com esse Brasil. O que tem de mulher bonita nesse Brasil todo? Olha aqui. O exemplo daqui hoje.
1: Meu Deus do céu.
0: A mulherada tá tomando conta. Tanto é que nós, Nero Senhor, resolvemos fazer mais uma vez uma homenagem para vocês, mulheres. Uma música de tanta homenagem, chega a ser religiosa a música.
2: Religiosa?
0: Claro, uma música religiosa para as mulheres. Ah, é? E o título é Amém. Ó.
2: Amém!
0: Amém! Amém, ó. Que é? Associação das Mulheres Encalhada Mesmo. Amém, amém, amém. As mulheres encalhadas não estão pegando ninguém. Amém, amém. Não, tu sabe que... Não é, é que tem muita mulher, né? Aí alguma tem que sobrar. As que estão sobrando, se quiser, a gente leva pro Rio Grande. Pode ser? Enquanto isso, vou deixar a mulherada andar.

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Vamos falar de amor. 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
1: É isso mesmo, vamos percorrer parte da história dos gaúchos através da música, com ele, a voz do Quero Quero. Bom dia, André Lucena! Vamos com o pé no estribo!

0: bom dia, queridos amigos, amigas bailanteiros de plantão. Estamos no ar ao vivo com o programa Pé no Estribo pela Rádio Bailanteiro. E damos as boas-vindas aos nossos parceiros por aqui, nossos parceiros comerciais: Baguala, Agência GPP, Top Higienização, Pilates Lucena e Querência Discos. E ainda mais, nosso maior e melhor parceiro, que é tu, nosso ouvinte, que nos acompanha, vai nos fazer companhia nesta manhã ensolarada por aqui. E por aí também, né? Independente do tempo lá fora, já sei, já me deram notícia que tá babando água em alguns lugares do Rio Grande. Já era previsão, né? Mas independente disso, que tenhamos aqui uma luz na nossa manhã, um sol no coração, como eu sempre digo. E por estarmos juntos, só o fato de estarmos juntos e compartilhando boas coisas, bons momentos, né? E energia positiva, já vale amanhã. Já ganhamos amanhã. Muito obrigado pela tua companhia, seja bem-vindo. Sinta-te em casa, aqui é a tua casa. Esse rancho aqui não tem, essa porteira do rancho não tem tramelo. Então, fica à vontade para mandar tua mensagem, pedir música, fazer algum comentário. Fica à vontade, estamos aqui para compartilhar coisas boas, né, para o mundo, isso que é bom. E iniciamos a nossa manhã já vamos dar uma satisfação aqui, né? Hoje o Jorginho não pôde estar presente aqui, resolvendo um problema técnico lá na, assim como o Everton Silveira ontem também pela manhã, problema técnico lá na transmissão. O Everton, por causa da, acabou ficando sem energia elétrica, sem luz na casa, lá no estúdio dele, por conta das chuvas lá em Canoas. E o Jorge Pinali hoje pela manhã, problema técnico nos aparelhos, né? No computador, alguma coisa lá. Então, mas acredito que já está buscando a solução, acredito que à tarde já esteja por aqui ao vivo, entrar ao vivo para recuperar esse horário do programa. E estaremos juntos, é claro. E tu, no que nos faz companhia, onde tu estiveres aí na casa, ou no trabalho, ou no trânsito, na academia, na praia, ou na sauna, né? Tem gente na sauna de manhã cedo. Seja muito bem-vindo. Fique à vontade. E dá volume e espalha para a vizinhança, para os amigos, para a família. E dá volume aí no aparelho, porque aqui é música gaúcha, informação, curiosidade. Hoje temos desafio musical. Hoje eu vou puxar o tapete de vocês no desafio. Hoje eu vou pegar mais. Semana passada eu peguei muito leve no desafio aqui, né? Teve gente que debochou de mim aqui no desafio semana passada. Teve gente que não esperava nem duas notas da música, né? Silvio Santos chegava aqui com a qual é a nota? E não precisava nota. O pessoal já quer música tal. Tá, vozes rurais, então, matar na. Quando o violãozinho fez. Vozes rurais, todo mundo. Debochar da minha cara. Então, eu vou puxar o tapete dos meus parceiros hoje. Quero ver quem é que tem memória de Dinossauro Rex da música gaúcha hoje. Daqui a pouquinho eu já largo o primeiro capítulo, em seguidinha, logo depois do primeiro bloco. Já estou recebendo algumas mensagens, em seguidinha eu passo o mate para vocês, tá? Hoje tem um artista de aniversário, artista que sempre é um artista importante, né? Sempre um artista importante de aniversário. Temos dois artistas hoje de aniversário. Então, eles que iniciam o nosso Pé no Estribo de hoje. Um deles, o primeiro que vai abrir o programa, é o cara que emprestou algumas músicas para o grupo Quero Quero, inclusive o homem que criou, que deu cria a esta música, que é a abertura do meu programa, que é tema do meu programa, que é o nome do meu programa, o Pé no Estribo, né? Elton Saldanha, o Mimoso, que está de aniversário ontem, falei com ele, inclusive. E o Mimoso tá muito feliz, completando mais uma primavera de vida, o inverno, né? mais um indivíduo. Então o mimoso Elton Saldanha vai iniciar o nosso programa. Depois, na sequência, Adam César, está de aniversário, cantor intérprete do Rio Grande, já foi cantor dos Quatro Caldeiros, inclusive, e vai cantar para nós. Tá bom? Assim iniciamos o nosso programa de hoje. E fique à vontade, a casa é tua. Elton Saldanha vem cantar para nós, Cavaleiros da Paz.
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1: No primeiro do bloco, no primeiro bloco do Penestrip, desta terça-feira, ouvimos aí Elton Saldanha, o Mimoso, que está de aniversário hoje, cantou para nós música dele, Cavaleiros da Paz. Uma música que identifica muito o Elton, né? Porque ele é um desses cavaleiros que todo ano fazem essas missões aí, né? Com os Cavaleiros da Paz pelo mundo. Depois, Adam César, outro aniversariante de hoje, cantou para nós Arrinconado, uma composição do Erlon Pericles, do Zeca Alves e do Sabane Felipe de Souza. Fechamos o bloco com essa rancherita dos Chacreiros, Nascina de Leiteiro, composição do Beto Vilaverde, Gerson Brandout, o Passarinho Teixeira Nunes, os Chacreiros. Muito bem. Tchê, primeiro capítulo do nosso desafio musical de hoje. Vou dar uma puxadinha. Acredito que nem tanto. Vou começar até... das puxadas que eu tenho para dar semana, essa aqui vai ser leve. Tá? Nível... vamos dizer, nível médio para vocês. Vamos lá. Acredito que os dinossauros já vão matar essa charada aqui. Primeiro bloco, tá? Vou dar um pedacinho da introdução da música e vocês vão me dizendo. Puxa da memória, gente. Não cola. Não vale colar com a AI, tá? Puxa da memória. Pode perguntar para a família, para os amigos, o que acha, que música é, mas não vale colar. Vamos lá. Prepara aí a memória e qual é a música, tchê? Chegou a hora do desafio na Rádio Bailanteiro. Separa os gaiteiros velho de guerra, os que só batem palma fora do tempo. Eu solto só um pedacinho bem mexuruca e tu tenta adivinhar antes de passar a vergonha na frente da família. Te garante? Então te apruma e lá vai. Qual é a música, tchê?

0: Tá de barbado. Essa eu facilitei na terça-feira.
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1: Olha só, tchê. Vocês acompanharam a Copa do Mundo? Você foi, né? Acabou, tchê. Mas ainda tem, pra encerrar aqui, o maior roteiro da história do futebol aconteceu nesta Copa, né? Diante dos nossos olhos, a gente pôde presenciar o maior roteiro da história do futebol. Talvez, provavelmente, alguém, vocês tenham ouvido alguém falar nesta história, né? Há 19 anos atrás, quando o Messi tinha 19 anos, ele participou de um ensaio fotográfico beneficente e posou ao lado de um bebê totalmente desconhecido. Pois bem, o Messi mal sabia, né, quem estava segurando nos braços, quem ele estava segurando e no que aquela foto se tornaria. Aquele bebê era simplesmente Lamine Yamal. E enquanto o Messi virava uma lenda mundial, aquele menininho crescia sonhando com o mesmo futebol do Messi. Lamine Yamal cresceu admirando o Messi e o homem daquela foto com o bebê virou uma de suas inspirações. Aos 19 anos, Yamal disputa sua primeira Copa do Mundo vestindo a camisa 19. E coincidentemente, na primeira Copa do Messi, o número da camisa dele era 19. E 19 anos depois, aquela foto na banheira, no dia 19 de julho, eles se encontram para uma partida histórica de final de Copa do Mundo. A última Copa do Messi, a primeira Copa do Yamal, 19 anos depois, no dia 19, Yamal com a camisa 19. É. A Espanha venceu e Yamal se tornou protagonista da Copa de 2026. E o bastão não caiu, né? Foi entregue, não foi um fim, foi a continuação. Uma era termina, a outra começa. O legado mudou de mãos e o futebol começa a escrever outro capítulo. E o detalhe mais impressionante nessa história é o número 19. Na numerologia, o 1 simboliza o início, né? O 9 simboliza o fim. Então, 19 é o encontro entre o que se encerra e o que recomeça. E aí, coincidência ou destino? Que barbaridade!
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1: É, coisas impressionantes que acontecem, né? E eu acho que não é coincidência, eu acho que é destino. Mas cada um tem sua opinião, né? O que tu acha aí? Coincidência ou destino? Tchê, já tô recebendo muitas mensagens por aqui. Então vou passar um mate, mandar um abraço pra turma que se manifesta. Meu amigo Maurício Túlio, lá de Curitiba. Bom dia, tchê. Seja bem-vindo sempre, meu amigo. Baita abraço e ótima terça-feira. De Criciúma, o Marcos Nunes também tá por aqui. Bom dia, tchê. Vamos mateando junto por aqui. Baita abraço, Marcos. Tio Luiz Rodrigues, lá em São Paulo, também chegou por aqui. Bom dia, tio Luiz. Rafael Ferrari, o homem das cordas grossas. Vamos dizer ele aqui, baba água, meu irmão. Por demais. Ótima semana, tamo junto sempre. Obrigado, tio. Muita chuva, né? Por aqui, tranquilo, viu, Rafael? Por aqui, graças a Deus, tudo sob controle. Espero que, apesar da chuva, que esteja sob controle por aí também, né? A Rose, aqui do Empório Gaúcho, também. Bom dia, Rose. Espero que esteja tudo bem por aí também. Aí no Empório Gaúcho, um abraço para toda a família do Empório Gaúcho. Tá bom, Rose? Obrigado pela companhia. Meu querido amigo Claudinei Eugênio Luft, lá do Paranazão, lá de Paraná. Obrigado pela companhia, meu parceiro velho. Bom dia. Quem mais? Tio João Correia chegou por aqui. ligadaço lá na Cone Sul, dá volume aí, tio João, pra alegrar essa gurizada aí, pra trabalhar melhor, né, tio? Na correria, diz ele, mas na escuta, né, por lá já também chegou a chuva, tá dizendo aqui. Que seja breve, né, tio João? Abraço, meu amigo. Vamos ver quem mais por aqui. Tio Auri Pereira, chegando por aqui, ó. Bom dia, amigo André, aqui na nossa Princesa do Sul passamos, graças a Deus, sem nenhum problema, apesar dos avisos da Defesa Civil, né? Que poderíamos ter problemas, como falei lá na quinta, mas continua nos prometendo alguma chuva. Vamos que vamos. Sempre de pensamento positivo. É isso aí, tio Ori, né? A chuva que... O alerta da Defesa Civil não deve ser ignorado, né, tio? Porque o perigo existe realmente, de fato. Que bom que não chegou, né, que passou por fora ou foi mais fraco, né, do que se previa, que bom, né, e assim vamos, mas nunca ignorando os alertas da Defesa Civil, porque é importante para a gente se prevenir. Então, diz ele aqui, ó, te peço a marca Solteiro de Copo, do grupo Expresso da Vaneira. Baita abraço a todos os ouvintes do Pé no Estribo e ao amigo especial. E daqui a pouco, tio, obrigado, meu amigo. Já tá na agulha aqui, ó, o Expresso da Vaneira pra trazer música pra nós. E daqui a pouquinho, tio Auri, como me perguntasse aqui, vou dar o resultado do nosso bolão da Bet Bailanteiro, né? O bolão que fizemos na Copa aqui, um bolão de brincadeira, né? Pro pessoal participar aí. E temos um vencedor, sim! Bastante gente, muita gente participou, e daqui a pouquinho eu vou dar, depois desse no segundo bloco aqui, depois desse bloco musical, eu volto e aí eu vou dar o resultado desse bolão, tá? Tem mais um bocado de gente, ó, Zé Dedão tá por aqui, tchê. Buenas, mano velho, mate ciliado pra hoje só debulhar milho, dizer. Chove de balde em Gravataí, barbaridade. Então prepara o mate, Zé. Abraço, meu parceiro, velho. Daqui a pouquinho vou rodar uma do Zé Dedão aqui pra nós, tá bom? E o pessoal, tchê, vai... Ó, eu já vou... Quem respondeu aqui, quem já arriscou no nosso desafio musical sem dica, os dinossauros, eu já vou mandar a medalha pra vocês se acertaram. Se não acertaram, eu digo, vocês têm mais chance, hein? Durante o programa eu vou dando as dicas, tá? As dicas são preciosas, tá? Então tá, daqui a pouquinho eu retorno pra vocês agora, tio. Deixa eu ver se tem mais pedido de música aqui. Tem sim, ó, a minha secretária. Quer ouvir Na Luz das Estrelas com os Tiranos? Vamos rodar aqui. Josiane Moura, lá em Piratini. Tempo nublado por aí, né, Josi? Mas vamos rodar aqui, ó. Já tô achando aqui. Os Tiranos, tá na agulha aqui pra ti. Na Luz das Estrelas. Obrigado, Josi. O artista aqui, Josi, tu até acertou, quer saber qual é a música. E aí, a Josi é dinossauro, eu sei que vai matar. Daqui a pouquinho ela mata. Tá bom, obrigado, Josi. Tá na agulha aqui a música pra ti. Em seguida vamos rodar. Deixa eu ver quem mais aqui, se tem mais algum pedido. Daqui a pouquinho, ótimo, tem muita mensagem chegando aqui. Então, daqui a pouquinho eu volto e passo o mate para todos os amigos que estão mandando mensagem. Pedido chegou. E aqui, tchê, pedido sendo gaúcha, não tem tranqueira, a gente roda, né? Tio Auri pediu e vamos ouvir aí com o Expresso da Vaneira, Solteiro de Copa.

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1: Feito carrete, ouvimos aí um bloco de pedidos, abrindo o bloco com pedido meu amigo Aurim Pereira, Solteiro de Copa, com o grupo Expresso da Vaneira. Composição, deixa eu ver se eu acho aqui, ó, composição do Rogério Ferrari, Taine Ferrari, Jonathan Marques e Vic Herrera. São os autores desta composição. Obrigado, tio Auri, diretamente de Pelotas, nossa princesa do Sul. Obrigado pelo pedido e pela companhia, meu amigo. Na sequência, ouvimos Os Tiranos na Luz das Estrelas, composição do Vonney Gomes e do Éder Cassoli. Vonney, inclusive, cantor dos Tiranos nessa época, né? Pedido da minha secretária Josiane Moura, lá em Piratini. Obrigado, Josi. E fechamos com uma música para o meu querido amigo Zé Dedão, ele cantando aqui, Te Amo, Imundice, esse shotzito original, né? Composição do Zé Dedão e do Elmer Fagundes. Aí, Zé, continua amando. Sempre, né? Abraço, meu parceiro, abraço. Obrigado pela tua companhia por aqui também. Vamos lá, tchê. Mais um capítulozinho do nosso desafio musical. Vou dizer uma coisa pra vocês. Tem gente que já matou a charada e tem gente que deu na trave. Daqui a pouquinho,

0: Eu vou dar a primeira dica agora. Agora, presta atenção aí então. Qual é a música?
1: Qual é a música, Che?
0: O autor desta música é natural de Santana do Livramento. Fronteiriço, uma barbaridade. Conhecido, muito conhecido. Santana do Livramento é o autor. Qual é a música, Che?

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4: De volta por aqui, 9 horas e 47 minutos. E agora, tia, o nosso programa, conforme prometido há um mês e meio atrás, iniciamos aqui um bolão, uma brincadeira aqui pelo Instagram da Rádio Bailanteiro. Um bolão para ver quem acertava mais palpites dos jogos da Copa do Mundo. Teve um jogo por dia, mais ou menos, né? Teve dia que não teve jogo, mas o pessoal foi dando seus palpites aqui dos placares pelo Instagram da Bailanteiro. Muitos amigos participaram, até vou, deixa eu abrir o arquivo aqui para agradecer. Não sei onde é que eu botei aqui, mas enfim. Muitos amigos participaram desta brincadeira, né? E quero agradecer, tá aqui, ó, achei. Quero agradecer a cada um deles que participou. Não vai dar para ler todos os nomes, mas quem participou muito aqui, né? Talvez os que mais participaram em todas as rodadas, em todos os desafios aqui para o pessoal palpitar. O Henrique, a Henrique Santos ali, dos Filhos do Rio Grande, né? Deixa eu ver quem mais, Filhos do Rio Grande ali de Lages. O Felipe Gonçalves lá de Porto Alegre participou bastante. Tio Auri Pereira lá de Pelotas também participou muito. A Ana Terra, lá de Nova Prata. O Claudinei, Eugênio Luft, lá de Paranaguá. Enfim, o meu amigo Machado também. Fernando Tamburo, aqui de Balneário Camboriú. Enfim, foram dezenas de pessoas participando. E a gente foi contabilizando aqui os que acertavam, né? Os palpites tinham que acertar o placar na tampa. E eu vou dizer agora quem, e o vencedor vai ganhar um kit de presente da Rádio Bailanteiro. É surpresa, tia, vai um kit, mas eu garanto, eu acho que vão gostar, tia, que é de fundamento, tá? Vai aqui no kit, vai uma camiseta da Rádio Bailanteiro, vai um CD, deixa eu ver se eu tenho aqui, não tá aqui na minha frente aqui, tia. Agora... Mas vai o CD, vai o kit. Eu acho que, se não me engano, vai o DVD. Tá embrulhado já. Se não me engano, vai o DVD. E vai mais um presentinho pro acertador do nosso bolão da Bailanteira. Tchê! E com muitas dezenas de participações, o vencedor do nosso bolão, que rufem os tambores. O vencedor é Auri Pereira, tio Auri Pereira, lá de Pelotas. Tio Auri Pereira contabilizou aqui 7 placares exatos, 7 placares exatos na tampa. O segundo lugar foi dividido entre 3, mas ó, passou raspando ali, foi até a final ali, disputa entre 3 participantes que acertaram 6, e aí depois foi vindo, né? 5, teve mais um bocado de gente, 4 também, 3 teve um balaio de gente que acertou, mas enfim, tio Auri Pereira era um vencedor, né? E como na Copa do Mundo também só pode ter um vencedor, tio Auri vai receber em casa. Tio Auri, só me confirma se é aquele mesmo endereço da outra vez da encomenda, né? E daí a gente já tá enviando para ti, tá? Se for o mesmo endereço, se não me engano, era um endereço comercial, né? Só confirma para mim pelo WhatsApp aqui, tio Auri, o teu endereço e a gente já vai enviar para ti. Parabéns, tio Auri, parabéns a todos que participaram dessa brincadeira aí. E em breve teremos mais brincadeiras por aqui, valendo brinde, tá bueno? Vamos lá, tio. Pessoal que está chegando por aqui e palpitando, os dinossauros da música estão palpitando no nosso desafio musical. Vamos ver quem palpitou aqui, deixa eu ver. Minha secretária, chegou por aqui, ó. E deu seu palpite.
5: Certa resposta.
4: Ah, claro. Dinossauro Rex, né? Essa aí eu tinha certeza que ia acertar. Mandou até a capa do disco. Certa resposta, Josi. Muito bom. Tem gente que deu na trave. Mas vai tentando por aí. Vamos ver quem mais. Quem mais tá por aqui? Meu amigo Jaison Leandro. Como é que tá, tchê? Tudo bem por aí? Aí pela nossa capital federal, aí no centro do nosso país, por Brasília, eu acho que tá o Jaison, né? Olha só a mensagem do Jaison, que bacana, tio. Bueno, tio André, tô aqui mateando, escutando pé no strip, quando me veio na memória uma música que marcou minha juventude, quando comecei a frequentar o CTG Sítio Novo, em Joinville. E num sábado teve baile com Garotos de Ouro. Quando sobe ao palco um magrinho franzino com uma gaitinha de botão e inicia sua apresentação com a música No Clarear do Dia. Nunca mais eu esqueci, pois ele meteu fogo no fandango. Gerson Fogaça era ele. Ah, então te peço essa homenagem a esse rei da gaita ponta, Garoto de Ouro, No Clarear do Dia. Um abraço para o Gerson Fogaça e outro para ti, que nos possibilita a oportunidade de fazermos uma pequena homenagem aos artistas do sul do Brasil. Ô, meu amigo Jaison, tchê, toda homenagem é digna de aplausos e eu agradeço em nome do Gerson. Não sei se está ouvindo agora, mas vou passar para ele com certeza, né, desta tua homenagem aqui. Ele vai ficar muito feliz, porque eu conheço o Gerson, meu amigo querido, e é um cara sensacional, além de um grande artista, como tu falaste, né? É um cara que impressiona é o rei da gaita ponta mesmo, pelo bom gosto, além disso, um grande artista. Quem não o conhece, eu posso garantir que é uma baita pessoa, com uma estrelinha, viu, tio? É um cara sensacional, um cara do bem, um cara bacana, um cara educado, correto, um cara muito bacana. Enfim, obrigado, Jaison. Pode ter certeza que vai chegar até o Gerson esta homenagem aqui. Já está na agulha aqui, vamos ouvir No Clarear do Dia com os Garotos de Ouro. Obrigado, meu amigo. Baita abraço. Deixa eu ver aqui, quem mais tem mais? Rodrigo Paz, e aí meu parceiro velho, tá aqui em Otacílio Costa, na Serra Catarinense. Buenos dias, índio velho, tudo certo? Desejo que sim. Então a música de hoje, tal, tal, tal, conhecida na interpretação de tal, tal, tal, tenhas um grande dia, tia. Rodrigo, outro dinossauro Rex da nossa música.
5: Certa resposta, certa resposta.
4: Baita abraço, meu parceiro velho. Certa resposta. Não tem, eu não tenho dúvida que os dinossauros Rex da música gaúcha vão matar essa charada sem dica nenhuma, né? Muito bom. Abraço, Rodrigo. Uma ótima terça-feira para ti. Vamos ver quem mais. Meu amigo Adroaldo, lá de Campo Grande, no Mato Grosso do Sul. Bom dia, Xê. Como é que tá? Tá calor por aí? Gente, Pierre, tá Campo Grande, velho, né? Cidade forno. Abraço, Adroaldo. Ótima terça-feira pro amigo. Doutor Cleonilton, lá do Irati, no Paranazão. Chegou por aqui. Buenos dias, tio André. Olha só, estamos aqui em Minas Gerais, ouvindo a Rádio Bailandirte. E a música do desafio de hoje é tal, tal, tal. Curtindo as férias das crianças, doutor Cleonilton, primeiramente.
5: Certa resposta.
4: E segundamente, umas boas férias pra ti aí, meu amigo, pra família. É isso aí, é muito bom passear, viajar, conhecer outros lugares, né? É muito bom. Então, uma boa minerada aí pra vocês, né? Então, por Minas Gerais, um lugar que eu quero conhecer ainda. Eu não conheço Minas. Quer dizer, já passei assim, né? Quando fui pra Brasília, passei ali por Uberlândia, por BH, mas não cheguei a ficar pra conhecer. Ainda quero conhecer. Então, tenhas um bom passeio aí, doutor Cleonilton, as crianças, a família. Aproveite bem o paciente. Coisa boa. E já tá recebendo aqui a nossa medalha Dinossauro Rex da Rádio Bailanteiro. Acertou sem dica, né? Não precisou da dica, ele mandou a mensagem antes da nossa dica. Carlos Marque, meu amigo querido, de Morón, província de Buenos Aires, Argentina. Como está, Carlito? Tudo bem? Tranquilo? E o Carlito ontem me mandou uma mensagem linda aqui de Dia do Amigo. Então, retribuo em nome do Jorginho, da Rádio Bailanteiro, a todas as mensagens que recebemos aqui no Dia do Amigo. É muito bacana, é muito bom ter amigos como vocês, viu? Tio Carlito chegou aqui, deu um bom dia turbinado lá, um bom dia a todos os amigos, os ouvintes da Rádio Bailanteiro. Um grande abraço para a família. Graças, hermano. Muita graça. Que seja um dia abençoado para você, hermano. Muita graça. Jonathan, lá na Fazenda Rio Grande. Baita abraço, Jonathan. Obrigado pela companhia, tchê. Quem mais aqui? Olha, barbaridade. O Inho tá por aqui. Bom dia, Baba Água e Não Goteia-te. Especial abraço, Inho, de Não Me Toque, no Rio Grande do Sul. Abraço, Inho. Babando Água e Não Me Toque também, tchê. É, o Rio Grande Velho tá na enxurrada aí, né, tchê? Tem que cuidar, tem que cuidar. A Defesa Civil emitiu os alertas aí. Não ignore os alertas da Defesa Civil. E a gente fica aqui na torcida para que seja uma chuva, embora constante, né? Mas que não cause nenhum dano, especialmente pessoal, né? Que não atrapalhe muito a vida da gauchada aí, porque há de se cuidar, né? Há que se cuidar, porque o ano passado já tivemos coisas ruins acontecendo, que não aconteça novamente. A gente fica aqui torcendo para que passe logo e que a chuva seja para florir, como diz o poeta Renato Teixeira. Abraço, Inho. Abraço para toda gurizada aí de Não Me Toque. Muito obrigado, tchê, pela companhia. Lá na Fazenda Rio Grande, no Paraná, meu querido amigo Jonathan. Abraço, tchê. Mandou uma figurinha aqui. Abraço, Jonathan. Um abraço para a mãe aí também. Tá bom? Vamos lá, tchê. Vamos trazer música. Vamos trazer música? Olha aqui, o Jason está dizendo que a rádio caiu no aplicativo e na página. Vamos dar uma olhada aqui. Se alguém tiver... Não sei se o pessoal está na escuta ainda, gente. O Jason disse que caiu no aplicativo e na página. Vou dar uma... Enquanto isso, vamos botar... Rodar os pedidos aqui. Jason, vou rodar teu pedido aqui, homem, velho. Se caso não ouvir, depois tu me avisa que a gente... Repete, que faz um replay, não tem problema. Para abrir o nosso bloco, Garotas de Ouro no Clarear do Dia.
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1: Feito, Carreto, ouvimos aí os Garotos de Ouro, No Clarear do Dia, composição... Eu agora fiquei na dúvida aqui de quem é essa. Deixa eu... Vou ter que achar aqui de quem é No Clarear do Dia. Vou botar aí. Daqui a pouquinho eu já digo pra vocês, minha secretária vai me ajudar, com certeza, né? Tem aí, né, minha secretária, tem um LP... Então me ajuda aí, porque eu estou na dúvida aqui de quem é essa composição. Mas foi uma homenagem, meu amigo Jason Leandro, lá de Brasília, uma homenagem dele ao Gerson Fogaça, a gaita ponte dessa canção. Eu tenho aqui a autoria do João Luiz Corrêa, João Sampaio Silvestre Araújo. Estou na dúvida porque tem outra música aqui com o mesmo nome, né? Mas eu acho que é isso mesmo, tá bom? Ajuda, daqui a pouquinho me confirma isso aí. Vamos lá. Cássia Abreu cantou para nós Nas Patas do Chamamé, composição do Erlon Pericles e do Binho Pires, os humanos, né? Obrigado. Quem pediu aqui foi, deixa eu ver, Tatiana, lá do Paranazão. Obrigado, Tatiana, Curitiba. E ouvimos aí, encerrando o bloco, Jader Leal, meu querido irmão, querido irmão, que não é de sangue, mas é um mano velho do coração, né? Jader Leal, meu querido amigo, grande intérprete, compositor, ele cantou para nós De Cantar pro Pai da Prenda, uma composição dele, Jader Leal, e em parceria com o Vinícius Peixoto. E o Jader me informa aqui, para nossa alegria, né, que está trabalhando num novo álbum aí, produzindo um álbum novo, que possivelmente ainda sairá este ano. Opa, estamos na expectativa aqui, mano, velho, tá? Estamos na expectativa aqui na Bailanteira para recebermos este presente, né? Porque música boa, de onde vem eu sei que é boa, não tenho dúvida, né? Não tenho dúvida, sei que vai ser um sucesso. E a gente, além de torcer, de saber disso, porque sabemos do gosto e do talento que o Jader tem, a gente torce para que caia no gosto popular e que traga muita coisa boa, né, esse novo trabalho aí. Valeu, mano velho! Sucesso sempre aí, boas energias aí pra ti. E tamo junto, tá bom? Vamos lá, te seguindo por aqui, vem agora o momento Querência Discos. Hoje eu vou trazer aqui, pincei um LP, e este LP tem uma história, né? Ele vem lá de 1994, segunda edição da Sapecada da Canção. E às vezes as pessoas não sabem, porque não acompanham todos os movimentos, né? Todo o movimento cultural, mas o movimento musical, tipo, né? A cena musical gaúcha passa por várias, tem várias vertentes. Uma delas são os festivais, são os bailes, por exemplo. E muitas músicas de sucesso surgiram nos festivais gaúchos. Muita música de sucesso, de bailes inclusive, surgiram nos festivais gaúchos, né? E eu trouxe aqui da segunda Sapecada da Canção Nativa de Lages, a segunda edição da Sapecada, 1994, uma música interpretada por Luiz Marenco. Depois ele regravou nos trabalhos dele e se toca em bailes hoje ainda, até hoje, né, esta música. Então, entre outras tantas, né, essa é uma delas que surgiu num festival, na Sapecada da Canção. Luiz Marenco vai cantar nos bailes da Guampa Preta. É o momento Querência Discos.
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2: Este foi o Momento Querência Discos. Luiz Marenco, nos bailes da Guampa Preta, composição do Marenco, do João Sampaio e de Yolanda Pilar. Tá lá na Querência Discos, o LP da segunda edição da Sapecada da Canção Nativa, 1994. Tipo, foi o ano que eu ingressei no grupo Quero Quero. Faz tempo, né, tia? Além desse LP, desse disco, CD lá já, né? Tem tantos outros aqui, de festivais, das sapecadas, né? 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Tem muita coisa de festivais, de bailes, de da música sul-americana, da música latino-americana, né? Esses dias eu acho que até já vendeu, tio Evandro botou no Instagram lá anunciou um LP da Mercedes Sosa, La Negra. Pá! Que disco, tio. Que disco. É. 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Tá bueno? Vamos lá, Ti. Já volto com mais recados aqui. Já tem recado, tem áudio aqui, Ti. Já vamos voltar aqui. Mas antes, quero dar mais uma dica do nosso desafio musical de hoje. Tem gente que tá dando a trave, Ti. Mas olha, na trave, raspando. Né? Tem gente que conseguiu acertar o autor da música. Diz, o autor é fulano de tal. É, eu já dei a dica, é de Santana do Livramento. Dei a dica ainda que... Tá, quase entreguei. Acertou o autor, mas errou a música. Não pode, não pode. Vamos lá, mais uma dica pra vocês do nosso desafio. Qual é a música, Ti? Te concentra aí, ó.
3: Qual é a música, Che?
2: Essa música surgiu num festival, é o que eu tava falando, surgiu num festival em 1986, tchê. Num festival em 1986. Presta atenção, qual é a música, tchê? Não vale colar, hein?

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4: Tem alguém de aniversário hoje aqui?
5: Sim, nesse 21 de julho, nossa homenagem, no início do programa já homenageamos aqui os aniversariantes. Elton Saldanha, o Mimoso está de aniversário, recebe nosso abraço. O Adam César, também cantor do nosso Rio Grande. E um abraço ao meu amigo Gabriel Bragé, porto-alegrense, que está radicado aqui em Floripa, mais especialmente aqui. Especificamente em Canasvieiras aqui. Ah, tia Gabrielzão. Parabéns a todos os aniversariantes, tia. É festa graúda neste 21 de julho. Vamos festejar a vida, tia.
6: Parabéns, parabéns. Saúde, felicidade.
5: Muito bem, tia. Meu querido amigo Evandro Brambila, lá da Querência Discos, passou por aqui, tá sempre conectado, sempre nos acompanhando. É um parceiraço da Rádio Bailanteiro e de outras tantas emissoras de rádio, né? E a Querência Discos está em todas, né? E o Evandro, eu anunciando aqui, trouxemos aqui o momento Querência Discos com a música do Marenco, né? Da segunda sapecada da canção. O Evandro disse assim, ó, buenas. O LP da sapecada já foi. Tchê, é o seguinte, o Evandro anuncia lá no, nas redes sociais, no Instagram, né? Bota no site, no Instagram. É rapidinho. Então tu não pode cochilar. Tem que todo dia dar uma acessá-la. Quer procurar alguma coisa? Tu quer buscar um LP, uma música em especial de alguém? Tu pode ir lá na Querência Discos pesquisar, vai ali na busca, né? No site da querenciadiscos.com.br, tu vai ali em buscas e coloca lá o artista, a música, enfim, uma referência ao que tu quer procurar, e ele já vai te dar as opções ali. Mas é o seguinte, o material que a Querência Discos tem é tão bom, né, tão bacana, que o Evandro, quando coloca lá, tem coisa que não dura uma hora ali, nem meia hora. Ele coloca e o pessoal já tá atento ali, né? Pra buscar. Então, ele botou a venda o LP da Sapecada, da segunda edição da Sapecada, e já foi vendido. Mas no site lá, a opção é grande. Diz ele aqui também, a opção é grande, é enorme, né? Eu digo para vocês que outros tantos, mas tu tem que te ligar todo dia, tem que, quer buscar alguma coisa, não fica uma semana esperando que ele vai, né? Aí o que tu quer procurar, de repente já foi, o Evandro bota lá e já vai. É muita procura, né? Então tem muita coisa que o Evandro coloca e não dá nem tempo de respirar. Vai lá, né? Faz a tua busca, tem CDs, DVDs, LPs, livros, né? Tava olhando aqui, ó, da Sapecada da Canção, tem outras edições, né? Tem a 14ª, 16ª, 22ª, 20ª, tem outras edições aqui. Pode, e tem várias, várias. Procura lá, vai lá buscar. Querenciadiscos.com.br. Abraço, tio Evandro, obrigado pela companhia. Meu amigo Oscar Tamburo, bom dia, tio Oscar, como estás, meu amigo? Um abraço para toda a família Tamburo aqui em Balneário Camboriú, litoral catarinense. Um grande abraço para vocês. Logo, logo vou dar uma chegada aí para nós tomar um mate. Tá bom, tio Oscar? Um vinho também, né? Abraço. Tio Jailson, lá de Ibiporã, no Paraná. Abraço, meu amigo, mateando conosco também. Um dia abençoado para ti também, meu amigo. Obrigado pela companhia. Tio Aloir, a música que tu mandou aqui é um pedido ou é a tua ou é a o teu palpite do nosso desafio? Fiquei na dúvida aqui, né? Ele botou o nome da música e o cantor. Eu não sei se é o pedido ou se é o palpite, né? Desafio, me diz aí, meu parceiro. Fala, tio Aloir. Abraço. Ah, enquanto isso, temos um áudio. Falei que tinha um áudio aqui, ó. Deixa eu buscar aqui, ó. Temos áudio aqui. Deixa eu parar a minha trilha. Porque se for áudio cantante, tu já sabe, né? Áudio cantante sempre tem prioridade aqui. Se for pedido musical cantante, vai furar fila. Vamos ouvir aqui. Mi amigo Carlos Marque de Morón, provincia de Buenos Aires, Argentina. Habla Carlito o canta Carlito, no sé.
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0: Obrigado, amigo mío, André Lucena. Grande abraço, amigo.
1: Barbaridade! Que tal? O que, que acharam do timbre de voz? E o grave, né? Eu não tenho esse grave. Carlito! Carlos Marque, grande amigo, grande cantante. Você tem que ouvir este homem cantar tango. Nossa, barbaridade! É uma loucura, tio. Canta demais. Gracias, mi hermano, gracias, gracias por su canto. E, tchê, eu nem sei, eu vou escolher uma versão, uma gravação gaúcha aqui, Canção para Carito, né, de Antônio Tarragorros. Vou botar ela com Luiz Carlos Borges, gosto muito desta versão também. Podia escolher Mercedes Sosa, falei em Mercedes Sosa, né, que interpreta maravilhosamente essa música, mas eu rodei com a Mercedes, acho que semana passada eu rodei ela com a Mercedes Sosa aqui. Então vamos rodar ela com Luiz Carlos Borges. Tá bueno, hermano, gracias, gracias, mil gracias, hermano. Que cantoria bonita, né? É bom, né? Pedido cantante, tu já sabe, já foi lá pro início da fila. Furou a fila dos pedidos. Ô, meu amigo Carlos Marques, só para não passar em branco, Carlito, esta é para tu.
2: Certa resposta.
1: Graças, irmão. Meu amigo Aluir Maciel Corrêa, também tá por aqui. Ah, é um palpite, tá bom. Já te mandei ali no zap. Já te mandei. Um abraço aqui aos queridos amigos do nosso grupo, aos bailanteiros de plantão aqui, ó. Jonathan lá na Fazenda Rio Grande. Abraço, tchê. Abraço, tá? Agora tá. Deu uma aprumada no aplicativo aí, né, Jonathan? Abraço, tchê. Obrigado pelo feedback. Ó, meu amigo Carlos Maximiano, lá da Inglaterra, lá em Oxford, diz ele aqui, ó, do outro lado do açudão. Che Carlos, ó, o sinal tá ótimo, tá usando o aplicativo RádiosNet, tá bom também, tá valendo, né, tchê? Também. Se quiser baixar o da Rádio Bailanteiro lá na Play Store, é que é, eu não sei se o Carlos tem, se tiver o telefone aqui, ele dá uma maçãzinha, como é que é? Aí não temos o aplicativo do Apple, né? Mas tá valendo. O importante é a gente estar junto por aqui. Carlos Maximiliano, um abraço, tchê, lá do outro lado do açudão. É longe, né? Aí já deve ser. Deixa eu ver aqui, agora é 10h37. Aí deve ser de tardinha já, né? 3 e pouco da tarde, imagino eu. Não sei se são 5 horas de diferença para Oxford. Não me lembro, não me recordo, mas eu sei que é de tardinha já. Abraço, meu amigo, abraço. Obrigado pela companhia, gente. Vamos lá, vamos trazer mais música, então? É, atendendo pedido e pedido cantante. É, fura fila. Vai ouvir primeiro. Luiz Carlos Borges, Canção para Carinho.

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1: Feito Carreto! Luiz Carlos Borges cantou pra nós Canção para Carito.
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1: Pedido do meu amigo Carlos Marque, de Buenos Aires, Morón, Buenos Aires, Argentina. Graças, Galito. Essa canção de autoria de Antônio Tarragorros. Muchas gracias, hermano. Depois o Buenas y Me Espalho, projeto Buenas y Me Espalho, na voz do Cristiano Quevedo, cantou para nós Com um Sonho na Garupa, composição do Erlon Pérez. Estamos juntos, né? Cristiano, Erlon, Angelo Franco e Xana Miller nesta gravação. Fechamos o bloco Ricardo Martins, Dias de Gineteada, composição do próprio saudoso Ricardo Martins. Vamos lá para o último capítulo do nosso desafio musical. Tu ainda não acertou, tio. É, tô confundido, gurizada aí, né? Tô confundido, pessoal. Vamos lá. Olha, presta atenção. Vou dar mais uma dica. Essa é preciosa. Vou relembrar as outras e vou dar mais uma dica preciosa. Acho que aí tu vai associar já a nossa música, o nosso desafio musical. Então vamos lá. Qual é a música, tio?
3: Qual é a música, Xê?
1: Primeira dica foi: o autor é de Santana do Livramento. E ainda dei uma canja ali. Ele toca a gaitinha nesta versão aí. A segunda dica: a música surgiu num festival em 1986. E a terceira e preciosa dica: presta atenção. Essa música já foi gravada por artistas como Garotos de Ouro, João Luiz Correia, Itacunha, Gustavo Brodinho, Adair de Freitas, entre outros. Qual é a música, tchê?

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0: A última chance. Última chance. Tu tem uns minutinhos aí, 5 minutos. Nem isso, né? Tu tem uns 4 minutos pra dar o teu palpite. Qual é a música de desafio de bandeja agora, na última dica? Meu mano Xande, meu mano Xande Lucena, meu mestre na comunicação lá da Rádio Solares de Antônio Prado, tá por aqui. Xande, tu sabe qual é essa música, tu já tocou essa música na gaita antigamente, ela é de 86. Xande já tocou. E aí, Xande, arrisca qual é a música, manda pelo zap, não vai mandar aqui no nosso bate-papo da rádio, que tu vai entregar para todo mundo. Tem gente aqui só esperando, né, alguém entregar o palpite. Manda no zap aqui. Meu mano Jader Leal matou a charada. Jader Leal, claro. Dinossauro Rex da música. Jader, ó, Silvio Santos fala contigo, ó.
2: Certa resposta.
0: É, tchê. Ai, ai. O Jader, contamos uma música antes do Jader aqui, linda por sinal, né? E como todo trabalho, toda obra do Jader aí, eu sou fã. Contamos antes aqui, qual foi a música? Foi De Cantar pro Pai da Prenda, né? Uma música que eu gosto muito. Ele diz, o cara vai ficando velho, mais emotivo, né? Me deu um coraçãozinho. Acho que é, meu velho. Tia, ele pede aqui pra... pediu, vou te pedir uma, não sei se tu conhece, Meu Mundo de Domador, quero. Conhece? Acho que conheço, tia. Já ouvi alguém cantando essa música, viu, Jader? Já ouvi. Conheci com o Flávio Hansen ainda, lembra? Bate. Aquela versão com o Flávio, diferente, né? Mas vamos rodar, vou botar aqui pra ti pra rodar, sim. Abraço, meu parceiro. E o Jader, como bom dinossauro Rex que é, matou a charada da música aqui, né? Vai ganhar medalha, Jader. Vai ganhar medalha de dinossauro Rex. Vai ganhar. Já vou te mandar aqui, ó. Agora, já tô te mandando nosso presente aqui aos dinossauro Rex que acertam as nossas... Só dinossauro Rex acerta os nossos desafios musical. Tá? Daqui a pouquinho eu vou revelar 10h56, Jate. Vou rodar o pedido do Jader e volto pra fazer a revelação do nosso desafio musical de hoje. Vai aí, grupo Quero Quero, Meu Mundo de Domador.

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1: Vê, Carreto, grupo Quero Quero Meu Mundo de Domador, composição do Carlos Madruga e Anomar Danúbio Vieira. Muito bem, estamos chegando no finalzinho, 11 horas já, e vou revelar a música do nosso desafio para os dinossauros da música. Acertaram, parabéns, obrigado, ó.
2: Certa resposta.
1: Obrigado pela participação. E para ti, que não acertou agora, tu vai dizer, eu já sabia. Qual é a música, ti?
3: Qual é a música, gente?

Presta atenção nessa gaita. O autor é de Santana do Livramento. A marca surgiu lá no festival em 1986 e foi gravada por João Luiz Correia, Garotos de Ouro, Adair de Freitas.

Aí, tchê, Anse de Baile. Essa versão é do festival lá da quarta edição da Galderiada da Canção de Rosário do Sul. Faz tempo, tchê? É, quarta edição da Galderiada. Não me lembro o ano isso aí, 86, né? 1986, tchê. A versão original com o autor, Adair de Freitas, na acordeona, da Gaita Ponto, depois regravada várias vezes. Tá bom, tchê, pros dinossauros da música, os dinossauros acertaram, né? Teve gente que ficou na dúvida aqui, deu uns palpites na trave, não tem problema, tchê. O importante é participar, a brincadeira é legal, pra gente puxar da memória. Amanhã tem mais desafio musical, tá bom? Tchê, fica o convite, pera aí que não vai embora ainda, que ainda tem a saideira, tchê. Mas hoje à tarde, Jorginho Pinalho está chegando ao vivo com o programa E Aí Che Bagual. O horário, agora não me recordo qual é o horário que ele vai fazer, porque não pôde estar de manhã, que vai recuperar de tarde aqui o programa, para não deixar os seus ouvintes a ver navios, né? Amanhã eu estou de volta, sim, logo depois de Jorginho, às 9 da manhã. Jorginho às 7 e eu às 9 da manhã. O mais desafio, amanhã eu vou puxar, amanhã vai ficar mais difícil, né? Tipo, os dinossauro rex aí, tem que pensar um pouquinho, não vale matar na primeira dica. E eu vou trazer uma saideira hoje especial, tio. Hoje vai ser especial a minha saideira. Claro que eu sempre escolho a dedo as músicas aqui, as músicas do dia, né? E hoje a minha saideira vai ser uma homenagem. Deixa eu parar minha trilha aqui, tio. Adair, dá uma pausa no seu Adair aqui. Muito bem. Hoje a minha homenagem vai ser para um irmão velho de música, um parceiro, irmão de coração e parceiro de música, chamado Jader Leal. Esse guri, né, que nos conhecemos lá na Estância de São Pedro, em Porto Alegre. Passa um filme, né, Jader? Lá na Estância de São Pedro, em Porto Alegre. E já dividimos o palco algumas vezes. E eu quero trazer aqui, com todo respeito, Jader, eu sei que, modestamente, que o meu violão é muito modesto diante do tamanho dessa canção aqui. Uma canção do Jader Leal, compôs em parceria com o querido Matheus Lampert, lá de Santana do Livramento, um grande poeta, letrista, escritor, cara sensacional também. E eu quero trazer, deixa eu pegar o pingo aqui, meu pinho, peraí, desencilhar, que eu quero trazer essa canção em homenagem ao Jader e a vocês, a todos que têm, guardam um pouquinho de saudade lá, né, do passado, da sua terra, da sua infância. Então trago para vocês esta marca de Jader Leal e Matheus Lampert. Que saudade que dá! Vou baixar o tom um pouquinho aqui para facilitar, né?

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Tenham todos uma baita terça-feira. Vamos voltar o pé no estribo, tchê! Ah!

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0: Ô, pessoal, tá na hora de começar o baile. Vamos lá.
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Tá aí?

0: Muchísimas gracias.
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0: Obrigado, amigo Robson Garcia, por essa quarteada. Um abraço do Grupo Carqueja.
1: Eu que agradeço a gauchada magnífica do Grupo Carqueja aí pelo convite. Um baita abraço, graças a Deus, tamo junto, gauchada.

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assim grosso agora. Fininho. Esse é pra ti.

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1: E aí, Paulo Fogaça, me conta como é que eram os bailes lá na Serra.

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1: Estamos em Rolante, o ano é de 2008, é a final do Laço de Patrão de CTG, no Rolante Internacional, aqui embaixo, bem montado no seu bico está um serrano, sim senhor, Brina Vicentim, ele vem dos serranos do Laço, da cidade de Antônio Prado, é a 23ª volta, vai ser a última, ele tá oferecendo a ti, Celcinho Luz, como agradecimento pelo convite e pela amizade, autorizou, o boi ganhou a cancha para consagrar o homem de cima da serra!

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0: quem não aposta não ganha.
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